0: Entra com a pessoa na porta ali, Tico.
1: Paramedic 435, clear and available.
0: Entra com a pessoa na porta 435, clear.
1: Okay, paramedic 444, clear and available.